Olá, amiga e amigo, graças a nosso bom Deus, acá estamos uma vez mais com todos vocês. Graças a Deus, graças a Deus. E estamos de verdade em preparação para o domingo de Pentecostês, aonde em breves minutos estaremos falando mais sobre esse tema. Eu quero agora já começar este programa falando o nome de pessoas.

Graças a Deus. Você há escutado aí esta agenda semanal. A hora de eu lhes quero fazer uma invitação para você, madre, que ha sofrido com muitíssimos problemas de família. Você que tem muitos problemas.

0: Amado Deus e Padre, prepara-nos, Senhor. Prepara a tua igreja para este dia de Pentecostês. Que suceda um grande avivamento em todo o mundo. Eu te pido também, ó Santo Espírito, que o Senhor visite as famílias desesperadas, os matrimônios destruídos. Visita os hospitais, visita os que estão pensando em morrer, visita aqueles que estão angustiados, tristes. Senhor, em tuas santas mãos eu entrego esta oração, eu levanto minhas mãos para interceder por todos que han chamado, que não há podido chamar. Eu oro pelos patrocinadores, os dias mista. Eu oro por este evento do dia 15 de maio, onde aqueles que estão na cabeça volteada, venha a tua casa. Persona que ha sido vítima de maldade e bruxeria, toma esta oração em tuas mãos. Bendiga a tua igreja, tua obra, tu pueblo, em nome do Padre, do Filho e do Espírito Santo. Amém e graças a Deus. Que Deus lhes bendiga, tá? Nós outros esperamos este domingo, às 7 e às 9h30 da manhã, em nossa sede principal. Feliz noite.
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3: Olá, muito boas noites, amigos e amigas da Rádio El Mundo. Aqui estamos uma vez mais em nesta noite para trazer-lhe um mensagem de fé, de esperança, de ânimo para você que está vivendo momentos de dificuldade, momentos de escassez, momentos de deuda. E essas situações às vezes deixam você aí cabeça baixa, triste, agobiado e pensando que não há solução para seus problemas. Pero quédate conosco, porque neste programa, o que você escutará acá vendrá de encontro às suas necessidades. Pastor Lucas, aqui estamos a diário, traindo.

0: 39. Estamos à la ordem, pastor Leandro, uma vez mais, para ajudar.
1: Com certeza, pastor Luke, o telefone aqui está em nossas mãos e aqui estamos para receber seus pedidos de oração. Vamos a uma canção muito bonita e um ratito já regressaremos.

Muy bien, aquí estamos de regreso una vez más para poder hablar con usted. Sabe, amigo, amigo, usted que está viviendo momentos, talvez dias difíceis, pesado. Você teve um dia cargado de malas notícias, de cobranças, um dia onde quisera você borrá-lo de sua vida, sabe? E às vezes, delante de estas situações, delante de aquelas deudas que uno não consegue pagar, de aqueles problemas que uno não consegue resolver, sabe aquela situação que para você é muito grande, que para você, às vezes, lhe parece impossível. Sabe essa situação? Delante de Deus, delante de Todo-Poderoso, eu lhe hago uma pergunta. Será que és algo para Deus? Será que, assim como está sendo difícil para você este problema, esta situação, é difícil para Deus? Não. Você sabe muito bem que não. Porque Deus, Pastor Lucas, Ele pode todas as coisas. Deus, Ele tem o poder de traer a existência a lo que não existe. Ele tem o poder de fazer lo impossível tornar-se possível. Nós estamos acá predicando, hablando de um Deus muito grande. E estamos chamando as pessoas para entrarem em aliança com esse Deus grande. Por quê? Porque a partir do momento que você se alia, você entra em aliança com esse Deus que é grande e poderoso, aquele, Pastor Lucas, que a pessoa não pode, não consegue realizar, com a ajuda de Deus, em aliança com Deus, então Deus lo hará. Assim como sucedeu com os homens de Deus del passado, homens que hicieron aliança com Deus,

Senhor nosso Deus e Padre, Deus que vê, que escute, Deus que está ao tanto de todo o que passa aqui na terra, eu oro por esta criatura, Senhor, que ha sido despreciada, ignorada, rechaçada, esta criatura que se sente invisível, porque nadie nota seu dolor, suas lágrimas, esta persona que está sendo consumida por la depressão, por la ansiedade. Eu oro por esta persona que já são várias noites em vela, porque os problemas lhe han roubado la paz, la tranquilidade. Senhor, tantas las personas enfermas, eu te pido por esta criatura que está enferma, barra um tratamento, Senhor. Esta criatura que trai um dolor intenso em seu corpo, que neste momento tu poder alcance a esta persona para curá-la, para saná-la, para liberá-la. Ó poderoso Deus de Israel, que tu poder alcance a cada persona que participa desta oração. Amigo, amiga, receba en este instante la sanidad, la fortaleza, el ánimo. E Padre, bendiga El Salvador, ilumina las autoridades constituídas desta nação e consagra, Senhor, esta água para que todos que la bebam, que recibam vida através del poder de la fé, en el nombre del Padre, del Hijo, del Espíritu Santo. Amém e graças a Deus. Muito bem, meus estimados, me quedo por acá com minha participação, pero la programação sigue. Bendiciones.

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6: Nosotros queremos, amigo, amiga, ajudar. Essa é a verdade. Inclusive, eu quero dirigir minha hora a todas as mamás. Você, mamá, que ha tenido problemas em sua casa, já estamos, inclusive, no quinto mês de ano. O ano está passando muito rápido. E talvez esses primeiros cinco meses para você, mamá, para você, madre, ha sido terríveis. Talvez não há nada de que comemorar nesta fecha que vamos vivir agora. Tantos problemas, tantos dolores, tantas situações terríveis que você ha enfrentado. Por isso, vamos fazer algo diferente. Este dia domingo, aqui no Santuário de la Família de Deus, estaremos determinando la bendição para você, mamá. Se você não sabe, o Senhor Jesus, em uma ocasião, ele se compadeceu de uma madre que estava sofrendo. A mamá havia recém perdido a seu filho. E Jesus, mirando de lejos, está escrito que ele se compadeceu. Assim você disse, é verdade, produção? Não é isso? Ele se compadeceu, ele teve compaixão de ela. Ou seja, não é a vontade de Jesus, amigo, amiga, você, mamá, que você siga sofrendo com esse problema, com essa situação. Não é a vontade de Deus isso. Ele quer que sim, você seja feliz, você tenha uma família bendecida. Por isso que se você está passando esse momento de luta, de guerra, talvez seu filho esteja nas drogas, talvez seu marido se foi com amante, problemas econômicos, faltas, não há sobrado nada, você está vivendo, sabe, uma situação terrível, talvez você não tenha como pagar essas contas, pagar esses valores. Nós vamos clamar, mamá, e vamos, por la fé, determinar que a palavra de Deus já se cumpra. Inclusive está escrito no livro de Isaías, eu quero compartilhar aqui agora esta palavra com você. Produção, já me confirma aí, temos um relato, verdade? Um testemunho, não? Maravilhoso, extraordinário. Em um ratito já vamos compartilhar com vocês. Você vai escutar, mamá, que é o que Deus hizo em la vida dessas pessoas. E se Deus ha hecho em la vida de Edias, será que ele não pode? Será que ele não quer ser também em sua vida? Estou seguro que sim. Eu tenho a convicção, a segurança que Jesus quer sim transformar essa história. E sabe o que passou com essa mamá que estava vindo para enterrar a seu filho? Jesus ressuscitou, ou seja, solucionou aquele problema. E é isso o que vamos também determinar esse dia domingo. Esse será o regalo que queremos dar a você, mamá. Esse é o regalo que Jesus quer dar a você. Por isso, a palavra de Deus disse assim, em Isaías capítulo 55, versículo 6. Buscad ao Senhor, mientras pode ser hallado. Chamad-lhe em tanto que está cerca. Buscar ao Senhor mientras pode ser adiado. Vamos buscá-lo, vamos clamar a Deus. Se você não sabe de onde está nosso santuário de la família de Deus, mamá, papai, me diga. Agora já quero dirigir-me a todos vocês que estão escutando-nos e que estão passando um momento terrível. Vamos buscar ao Todo-Poderoso este dia domingo, 10 de maio. É 10 de maio domingo, verdade, produção? Não é isso? 10 de maio, às 9:30 da manhã, Segunda Avenida Sul, número 530, entre Octava e Décima Cá de Oriente. Uma quadra atrás da nova Biblioteca Nacional. Você, mamãe, todos os amigos oyentes, são nossos invitados. Haga como estas pessoas que vocês vão escutar agora, que receberam de Deus uma vida transformada e bendecida. Já temos, produção? Ele relato? Em um ratito? Então, tome essa atitude de fé. E vamos unir nossa fé, porque estou seguro que a palavra de nosso Deus é já se vai cumprir. E disse mais assim, no versículo 8, ele disse assim: porque mis pensamentos não são vuestros pensamentos, nem vuestros caminhos, mis caminhos. Será que se alguém hubiera dito àquela mamá que seu filho seria ressuscitado, levantado? Será que passou por sua mente isso? Estou seguro que não, porque a Gigi já estava de caminho ao cemitério, já estava de caminho para enterrar a sua filha. Ou seja, esse era seu pensamento de Edia, mas o pensamento de Jesus foi levantar, ressuscitar, cambiar aquele janto de dolor por um janto de alegria. E disse mais assim para terminar esse momento: porque como os céus são mais altos que a terra, assim mis caminhos são mais altos